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que já tinha 4 pontos. E é isso, próximo jogo contra a Escócia. E aí, quem Marrocos pega Haiti, né? E aí vai fazer saldo contra o Haiti e a gente vai classificar em segundo. Tô vendo isso. Ou não também, né? Agora tô. Enfim, vamos lá.

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0: 0800-008000. Manda mensagem de áudio falando o seu nome, a sua cidade, manda recado se quiser. Mas o importante é você pedir o teu som assim, ó.
1: Fala, galera da Mix, aqui quem fala é o Henrique, Suriatibaia aqui, motorista de aplicativo. Manda um salve pra todos os motoristas de aplicativo. Gostaria de pedir a música do Bruno Mars, Which Will Rain. Toca aí pra gente, hein?
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0: Rio. Manda aí o teu pedido.
1: Bom dia, Rádio Mix. Aqui é o Paulo do Rio de Janeiro. Queria ouvir o Rapa. Valeu!
0: Vamos fazer o seguinte, vou botar o Rapa. Vou botar o Marcelo Falcão, ex-vocalista do Rapa, com o Bruno Martini e o Carlinhos Brau.

0: aqui na Mix, tá bom? 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
0: Mix 29 pras 9. O Pede no Zap tá de volta com mais uma sequência.
2: Bom dia, Rádio Mix. Sou eu, a Bruna de Itaquera. Pede no zap de hoje. Eu quero escutar Evanescente.
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0: você faz, tá?
1: Bom dia, galera da Mix. Aqui é o Marconi de Guapiaçu, São Paulo. Gostaria de ouvir uma música do Depeche Mode, Angel Design.
0: Baita pedida pra um sábado de manhã, né? Bora curtir esse som. Clássica aqui na programação da Mix.
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1: Mix 9 para as 9. Charlie Brown Jr. Só os loucos sabem aqui no Pede no Zap.
2: Meu nome é Caroline, eu sou daqui de São Paulo. E eu queria ouvir a música Adore You, do Harry Styles. Valeu.

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1: Mix agora 1 para as 9. Fechando por aqui com o Red Hot Chili Peppers. Essa edição do Pede no Zap. Já foi.
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0: Jason Derulo.
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0: 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Mix agora meio-dia e 11.

0: Mix agora meio-dia 16. Tá em primeira posição, fechando mais um Top Mix neste sábado com Bruninho, Bruno Mars. I Just Might. Já era.
1: 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Daqui a pouco, 5 da tarde, tem mais.

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0: Mix agora meio-dia e 42. Uma ótima tarde pra você. Esse é o Shampoo com I'm Still in Love with You. Daqui a pouco tem muito mais músicas por aqui.
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0: Um clássico da música brasileira. Mix agora 1:01. Legião Urbana com Tempo Perdido. Já já tem Super Mix. 40 minutos direto só com as melhores. É daqui a pouquinho. Fica aí.
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2: Escócia de novo, meu parceiro. É, pode crer. Brasil-Escócia é aquele clima de Copa das Antigas, né? Mas nunca.

0: Robertson, dois nomes que comandaram a seleção escocesa, mas do lado brasileiro, a confiança tá gigante, canta.
1: Com certeza, né? Pra fazer um jogo e ver o que dá na fase de mata-mata. Mas primeiro você confere Brasil-Escócia, ó, quarta-feira aqui na Rádio Mix, com narração do Charla Podcast, em busca do Hexa, pô.
0: Vem o Hexa, Frau! 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
1: Mix virou 1h30. Tá aí, ó, Linkin Park, teve também Harry Styles, teve BTS, Evanescence, tudo isso nessa meia hora aqui.

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0: estável, ele segue na UTI e ainda sem previsão de ir para um quarto. Um momento que mobiliza torcedores e ex-jogadores. Além disso, o país se despediu há pouco de Hércules Brito Ruas, o Brito, zagueiro titular da equipe brasileira no histórico título de 1970. Eu sou Melina Calduro e Morrison para o AKR Team Campo.
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0: Mix, era 12 em ponto. Uma ótima tarde pra você, Chag. Daqui a pouco tem 40 minutos direto. Fica aí.
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0: Que música, né? Fala sério, uma ótima tarde pra você. Mix agora 2h57. That's So True. Gracie Abrams, fechando mais uma hora e daqui a pouco tem Super Mix, hein? 2 horas direto com muita música aqui no melhor mix do Brasil. Fica aí.
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1: Mix, agora faltando 19 minutos para as 4, acendo o farol. Esse é o Jota Quest, fechando mais um Super Mix por aqui, 40 minutos, só com as melhores músicas. 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

0: Mix garapatando 3 minutos para as 4. Tiesto fechando mais uma hora e daqui a pouco tem as 3 mais da Mix. Essa não dá pra perder, tá imperdível mesmo. Muito legal. E essa participação é fundamental também, né? 11 983 408 mil. Você pode pedir a sua.
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4: A preparação das seleções europeias não está sendo fácil. Bom, a seleção inglesa, como eu já contei anteriormente, foi furtada e perdeu diversos equipamentos durante a preparação antes do primeiro jogo. Mas a onda de azar deles fora dos campos não para por aí. As condições climáticas estão sendo um desafio para eles, já que alertas de tempestades e ventos fortes atingiram regiões dos Estados Unidos com impactos em deslocamento e treinos, especialmente da seleção inglesa. E o calor intenso trouxe um outro problema. Jogadores e membros da comissão técnica relataram casos de queimaduras solares e desgaste físico acentuado durante as atividades ao ar livre. Eu sou Melina Calduro, aqui em Morriston, para o Acaerte em Campo.
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Meu Verão. 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E agora tem novidade para quem curte música. O Grammy, maior premiação da indústria da música, anunciou mudanças para a edição de 2027. A primeira mudança é que a partir do ano que vem, os artistas poderão ser indicados até 4 vezes para as categorias Melhor Artista, Revelação e Melhor Álbum. Outra novidade é que o Grammy 2027 terá agora 5 novas categorias, que são Melhor Álbum de Música Folclórica Tradicional, Melhor Performance Vocal Pop Tradicional, Melhor Colaboração ou Performance em Dupla, Grupo de R&B, Melhor Canção.

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aquele rolê pelas cidades onde tem as afiliadas da Rede Mix para saber quais são as músicas que estão bombando por lá. Para começar, vamos para Mix Campinas curtir essa que tá na playlist de muita gente.

0: desta vez para 2003, relembrando o pedido feito pela galera da Mix Campina Grande. Counting Crows, Accidentally in Love.
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0: Cabo.
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0: no trailer, mostrando Shrek e Burro em uma nova aventura ao lado de Fiona e os filhos adolescentes dos ogros. Para vocês terem uma ideia, eles vão até ser presos no filme. Shrek 5 vai ter a volta dos dubladores Mike Myers como Shrek, Cameron Diaz como Fiona e Ed Murphy como Burro. Shrek 5 tem previsão de lançamento nos dias nos cinemas, dia 30 de junho de 2027. Para conferir o teaser oficial de Shrek 5, acessa lá radiomixfm.com.br.
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0: ouvir a música do Backstreet Boys, Everybody.
1: Fala, galera da Mix, que é Valdir. Toca uma música aí do Coldplay.

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0: programação da Mix. Se liga aí que já depois do intervalo a gente vai curtir aqui, dar uma viajada no tempo com o baú da Mix Express. Aguenta a mão que é já a gente volta.
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5: O Mundial de Seleções de 2026 já registra uma marca curiosa. Nos primeiros 27 jogos disputados, o torneio somou 6 expulsões de jogadores, superando o total registrado em toda a edição anterior, quando apenas 4 atletas receberam cartão vermelho ao longo do campeonato que aconteceu no Catar. Esse dado chama ainda mais atenção porque metade dessas expulsões aconteceu logo na partida de abertura. 3 jogadores foram expulsos, estabelecendo um recorde para jogos inaugurais do torneio. Desde então, outros cartões vermelhos foram aplicados, elevando rapidamente a estatística. A edição com mais expulsões da história foi a de 2006 na Alemanha, com 26 cartões vermelhos. Eu sou Melina Calduro, em Morriston, para o Acaerte em Campo.
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futurista, onde ela aparece de macacão vermelho em pleno planeta Marte, virando um dos mais icônicos da história do pop. Direto de 2000, aumenta o volume porque vem aí, I Did It Again, Britney Spears.

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1: Mix 725, Vitor Clay, Morena. Acabou aqui, ó. Se liga, acabou não, acabou essa primeira meia hora aqui da programação da Mix, das 7 horas. Eu quero lembrar você que tá ouvindo a Mix nesse momento, que você pode interagir com a programação da Mix também. Vai nas suas redes sociais, coloca a hashtag MixFM Brasil, o nome da sua música, do artista, capricha, que a gente toca pra você aqui na Mix, tá bom? Intervalo curtinho e já já tem mais aqui pela rede Mix de rádio pra todo o país.
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0: Cold Heart. 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